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2: Nos últimos dois anos, o Brasil adotou legislações que colocam o tema clima nos currículos escolares e na formação de profissionais da saúde. As mudanças climáticas e a proteção à biodiversidade são obrigatórias em todas as escolas da educação básica ao ensino superior. O médico do futuro precisará entender o que o calor extremo, as enchentes e as novas doenças fazem com o corpo humano. O Brasil acompanha uma tendência mundial de ensino. As universidades têm até 2027 para reorganizar os currículos. Os primeiros médicos formados sob as novas diretrizes só começarão a atuar entre 2030 e 2031, considerando os 6 anos de graduação mais residência. Nas escolas, a lei não estabeleceu prazo para implementação, o que é bastante criticado por ambientalistas. Na prática, os efeitos das mudanças só vão ser sentidos em uma década.
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8: Confere 9 e 6.

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2: Pesquisa aponta que mais da metade das brasileiras já sofreram algum tipo de violência de parceiros. Por outro lado, apenas 11% dos homens que se relacionaram com mulheres afirmam ter praticado agressões contra parceiras ou ex-parceiras. Os dados foram divulgados nesta quarta-feira pelo Instituto Patrícia Galvão e Instituto Locomotiva e fazem parte do estudo 20 anos da Lei Maria da Penha, Percepção da Sociedade Brasileira. Os pesquisadores destacam o aumento de 45% nos atendimentos na Central de Atendimento à Mulher em 2025, em comparação com o ano anterior. Os números equivalem a 425 casos por dia. Entre as dificuldades apontadas pelas entrevistadas para denunciar o parceiro violento estão a sensação de impunidade, citada por 56% das mulheres, e a demora da justiça para conduzir processos de violência doméstica, mencionada por 39%. Para 7 em cada 10 entrevistadas, os homens ainda não entendem que algumas atitudes se tratam de violência. A violência mais comum relatada pelas mulheres é a psicológica, seguida pela física. Nas situações em que presenciam violência contra a mulher, a maioria das entrevistadas declara que chamaria a polícia ou outras autoridades. Já entre os homens, a resposta mais comum é a da intervenção direta, com ou sem uso de força. De cada 4 mulheres, 3 citaram a Delegacia da Mulher como canal de apoio mais conhecido. O estudo ouviu 1.500 pessoas a partir de 16 anos de todas as regiões do país. Para os pesquisadores, os resultados indicam avanços promovidos pela legislação, mas a violência de gênero se mantém como uma questão estrutural no país que demanda atuação articulada do Estado. Sancionada há 20 anos, a Lei Maria da Penha representa um marco legal no enfrentamento à violência doméstica e familiar contra as mulheres no Brasil. De cada 10 mulheres ouvidas, 7 sentem que essa lei tem impacto real na vida das mulheres e mais da metade se sente mais protegida pela existência da lei. Para 3 em cada 4 brasileiras, a lei faz com que elas se sintam mais conscientes sobre os riscos de sofrer violência. Para a maioria das mulheres, antes da Lei Maria da Penha, a impunidade era maior e a proteção às vítimas era menor. 9 em cada 10 mulheres afirmam conhecer a previsão da lei para casos de violência física, mas menos da metade conhece a inclusão da violência patrimonial entre as formas de violência previstas na lei. Com informações da Agência Brasil, da Rádio Nacional em São Paulo, Sara Kines.
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6: Como anda a sua saúde? Você já foi a uma consulta de rotina esse ano? Fazer avaliações médicas periodicamente é uma das principais orientações para manter uma boa saúde. E apesar de muita gente saber disso, é raro as pessoas irem para as consultas médicas na frequência indicada. De acordo com os dados do IBGE de 2023, mais de 70% dos brasileiros não fazem exames de rotina. Essa falta de acompanhamento pode custar caro. Quando realizados com orientação adequada, os exames de rotina ajudam a identificar problemas antes que eles se tornem graves. Quanto mais cedo o diagnóstico, maiores as chances de tratamento e de melhor qualidade de vida. Os exames de rotina, no entanto, não são padronizados para todo mundo. A recomendação médica deve considerar fatores como idade, sexo, histórico familiar, estilo de vida e a presença de doenças já diagnosticadas. E por isso, o acompanhamento médico individualizado é essencial. E esses check-ups devem começar cedo. A recomendação geral para quem tem histórico familiar de doenças crônicas ou fatores de risco, como sobrepeso ou tabagismo, é a de iniciar os exames preventivos por volta dos 25 anos. Já quem não apresenta riscos conhecidos, pode começar por volta dos 35. Os exames mais comuns incluem hemograma completo, avaliação dos níveis de colesterol e glicemia, a aferição da pressão arterial e os exames da função da tireoide. Hoje, muitas farmácias já oferecem esses serviços de forma rápida e acessível. São locais próximos de casa que realizam testes simples, como medição da pressão, testes de glicemia e perfil lipídico. Essa rede de apoio facilita o acesso a esses exames e pode ajudar a identificação de problemas de saúde. O mais importante é não deixar para depois. Detectar precocemente desequilíbrios fisiológicos evita complicações futuras.
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0: 10 e 7.

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5: 10h33.
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8: Agora 11:04.

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4: 11:34.

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2: Após a defesa de Jair Bolsonaro informar que ele não autorizou o uso da própria imagem e da voz em vídeo produzido com inteligência artificial, a discussão passa a se concentrar sobre os possíveis reflexos. O conteúdo foi exibido na convenção do PL, que oficializou a candidatura de Flávio Bolsonaro à presidência da República. A resposta foi enviada ao ministro Alexandre de Moraes, relator do processo que gerou a condenação do ex-presidente, após um pedido de esclarecimentos do Supremo Tribunal Federal sobre o material. Para o jurista Pedro Estevão Serrano, a informação prestada tende a afastar uma eventual responsabilização de Bolsonaro, mas concentra a análise na esfera eleitoral.
3: O que nós temos é um problema mais de natureza eleitoral, me parece. A justiça eleitoral vai ter que estabelecer uma decisão nesse caso, porque realmente, veja que a justiça eleitoral não é só judiciário, ela não é só justiça, ela não só resolve casos de conflito, ela também é um órgão regulador das eleições. E a questão do uso da inteligência artificial nas eleições é uma questão nova que demanda regulação constante para evitar que se use abusivamente. Não acho que seja o caso ainda de impedir a candidatura por isso, mas é o caso de estabelecer alguma sanção. Eu acho que nesse momento o impacto cai mais sobre a candidatura do Flávio no campo do direito eleitoral.
2: Em outro ponto, Pedro Estevão Serrano afirma que Jair Bolsonaro não era obrigado a dizer ao STF se tinha conhecimento prévio da produção ou da exibição do vídeo.
3: A meu ver, o presidente Bolsonaro não estava obrigado a responder à questão do ministro Alexandre e perguntou sobre se ele sabia ou não do uso da imagem dele, porque há um princípio constitucional muito importante, um direito constitucional que diz que ninguém pode ser obrigado a se autoincriminar. Então ele não estava obrigado a responder, mas ele respondeu. E querendo responder, e respondeu, é legítimo. Vale como resposta.
2: Os advogados argumentaram que Jair Bolsonaro não teve contato com o filho, visto que o direito de visita de Flávio ao pai está suspenso por 90 dias. Agência Rádio Web, produção e reportagem, Norberto Notari.
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10: Meia-noite e seis.

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4: 12:35.

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6: Uma e cinco.

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2: 1:35.
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1: O PRTB, Partido Renovador Trabalhista Brasileiro, oficializou a candidatura de Leonardo Avalanche à presidência da República. O nome do candidato a vice ainda não foi definido. Avalanche é goiano de Anápolis. Presidente nacional do partido, ele é analista de sistemas e bacharel em direito. A convenção da legenda aconteceu na última quarta-feira em Goiânia. No evento, o candidato defendeu reduções de impostos, mais investimentos no setor agropecuário e incentivos para a reindustrialização do país. As convenções partidárias começaram em 20 de julho e vão até o dia 5 de agosto para que partidos e federações partidárias avaliem e decidam sobre coligações e candidaturas próprias para as eleições gerais de 2026. Da Rádio Nacional em Brasília, Gabriel Brum.
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5: 2 e 3.

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5: 2:33.

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5: 3 e 2.

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3: 3:32.

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3: 4:32.
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1: Olá, este é o Giro de Notícias. Eu sou Felipe Medeiros e você acompanha os destaques do momento. Três funcionários foram mortos a facadas dentro da fábrica da Bombril, em São Bernardo do Campo, na manhã deste sábado. O suspeito, um trabalhador terceirizado de 33 anos, foi preso após o ataque, mas morreu na carceragem em um ato tratado como suicídio. A Polícia Civil investiga a motivação do crime, enquanto a Bombril informou que presta apoio às famílias das vítimas e colabora com as investigações. Tarcísio de Freitas teve a candidatura à reeleição ao governo de São Paulo lançada durante a convenção do Republicanos. Em discurso, ele destacou ações da atual gestão e afirmou que pretende priorizar segurança, saúde e educação em um novo mandato. O evento contou com a presença de aliados, entre eles o senador Flávio Bolsonaro, que manifestou apoio ao governador. Consumidores afetados pela falta de energia causada pelos fortes ventos no Rio de Janeiro podem pedir ressarcimento por equipamentos danificados, alimentos perdidos e outros prejuízos. A orientação é da Secretaria de Defesa do Consumidor e do PROCON do Estado. Para solicitar a indenização, é importante reunir provas dos danos e acionar a concessionária de energia responsável. A plataforma Pode Falar, voltada ao acolhimento e à orientação em saúde mental para jovens de 13 a 24 anos, agora está disponível no aplicativo Meu SUS Digital. Segundo o Ministério da Saúde, a expectativa é ampliar os atendimentos mensais de cerca de 1.000 para 11 mil. O serviço é resultado de uma parceria entre o governo federal e o Unicef para fortalecer o cuidado em saúde mental no SUS. O ex-maratonista olímpico Daniel Ferreira do Nascimento foi encontrado com vida na zona leste de São Paulo após ficar 44 dias desaparecido. O atleta de 28 anos foi reconhecido por um pedestre que acionou a Guarda Civil Metropolitana. Daniel desapareceu em 19 de junho na cidade de Paraguaçu Paulista, onde morava desde que foi suspenso do atletismo por doping em 2024. O Giro de Notícias é uma produção da Agência Rádio Web. Texto e apresentação, Felipe Medeiros.
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5: 5 e 5.

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2: 5:32.

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1: O PRTB, Partido Renovador Trabalhista Brasileiro, oficializou a candidatura de Leonardo Avalanche à presidência da República. O nome do candidato a vice ainda não foi definido. Avalanche é goiano de Anápolis. Presidente nacional do partido, ele é analista de sistemas e bacharel em direito. A convenção da legenda aconteceu na última quarta-feira em Goiânia. No evento, o candidato defendeu reduções de impostos, mais investimentos no setor agropecuário e incentivos para a reindustrialização do país. As convenções partidárias começaram em 20 de julho e vão até o dia 5 de agosto para que partidos e federações partidárias avaliem e decidam sobre coligações e candidaturas próprias para as eleições gerais de 2026. Da Rádio Nacional em Brasília, Gabriel Brum.
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5: Quando a dor de barriga é preocupante? A dor de barriga pode ser leve e passageira, por causa de gases, uma certa indigestão, uma cólica. Mas existem alguns sinais que indicam a necessidade de procurar ajuda médica e rápida. Se você sentir dores abdominais fortes e de início repentino, busque atendimento o quanto antes. Várias doenças que podem provocar isso, apendicite, pancreatite, alterações biliares e outros problemas. Se as dores vierem acompanhadas de outros sintomas, como sangue nas fezes, inchaço ou vômito persistente, também é preciso cuidar. A pessoa pode ainda ficar com o abdômen sensível ao toque das mãos, suar excessivamente e ter episódios de pressão baixa, confusão mental e até desmaio. Entre as causas possíveis está o câncer do intestino, um dos tipos mais comuns de câncer no mundo, mas com altas taxas de cura quando diagnosticado nas fases iniciais. A perda de peso também preocupa, porque pode indicar doenças crônicas e metabólicas. Nesse caso, a dor tende a ser crônica, ou seja, ficar indo e voltando por um período de mais de 3 meses. Investigar adequadamente a origem da dor de barriga é a melhor forma de identificar o problema e evitar complicações. O tratamento pode incluir mudanças na dieta, controle do estresse, uso de medicamentos e, em alguns casos, cirurgias. 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
6: 6:05.

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1: A Defensoria Pública do Estado do Rio de Janeiro faz nesta sexta-feira, na Estação Carioca do Metrô, a campanha Meu Pai Tem Nome. Durante a ação, serão realizados de graça exames de DNA e orientação jurídica. Os atendimentos começaram às 9 horas e vão até às 3 da tarde, por ordem de chegada. Para participar, basta comparecer com documento de identidade, CPF e comprovante de residência. Já a pessoa que busca

0: vínculo biológico ou socioafetivo. Os resultados desta edição vão ser entregues no dia D da campanha, 15 de agosto, no estádio de São Januário, na zona norte da cidade do Rio de Janeiro. A campanha é promovida em todo o país pelo Conselho Nacional das Defensoras e Defensores Públicos Gerais e, além do reconhecimento da filiação, assegura direitos como pensão alimentícia, herança, benefícios previdenciários, acesso ao histórico de saúde familiar e o fortalecimento dos vínculos familiares. Em 2025, mais de 173 mil crianças foram registradas sem o nome do pai na certidão, o equivalente a 6,9% dos nascimentos registrados no país, segundo dados do Portal da Transparência do Registro Civil. Da Rádio Nacional no Rio de Janeiro, Cristiane Ribeiro.
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1: Após a defesa de Jair Bolsonaro informar que ele não autorizou o uso da própria imagem e da voz em vídeo produzido com inteligência artificial, a discussão passa a se concentrar sobre os possíveis reflexos. O conteúdo foi exibido na convenção do PL, que oficializou a candidatura de Flávio Bolsonaro à presidência da República. A resposta foi enviada ao ministro Alexandre de Moraes, relator do processo que gerou a condenação do ex-presidente, após um pedido de esclarecimentos do Supremo Tribunal Federal sobre o material. Para o jurista Pedro Estevam Serrano, a informação prestada tende a afastar uma eventual responsabilização de Bolsonaro, mas concentra a análise na esfera eleitoral.
2: O que nós temos é um problema mais de natureza eleitoral, me parece. A justiça eleitoral vai ter que estabelecer uma decisão nesse caso, porque realmente, veja que a justiça eleitoral não é só judiciário, ela não é só justiça, ela não só resolve casos de conflito, ela também é um órgão regulador das eleições. E a questão do uso da inteligência artificial nas eleições é uma questão nova que demanda regulação constante para evitar que se use abusivamente. Não acho que seja o caso ainda de impedir a candidatura por isso, mas é o caso de estabelecer alguma sanção. Eu acho que nesse momento o impacto cai mais sobre a candidatura do Flávio no campo do direito eleitoral.
1: Em outro ponto, Pedro Estevam Serrano afirma que Jair Bolsonaro não era obrigado a dizer ao STF se tinha conhecimento prévio da produção ou da exibição do vídeo.
2: A meu ver, o presidente Bolsonaro não estava obrigado a responder à questão do ministro Alexandre e perguntou sobre se ele sabia ou não do uso da imagem dele, porque há um princípio constitucional muito importante, um direito constitucional que diz que ninguém pode ser obrigado a se autoincriminar. Então ele não estava obrigado a responder, mas ele respondeu, e querendo responder, e respondeu, é legítimo, vale como resposta.
1: Os advogados argumentaram que Jair Bolsonaro não teve contato com o filho, visto que o direito de visita de Flávio ao pai está suspenso por 90 dias. Agência Rádio Web, produção e reportagem, Norberto Notari.
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6: 7 e 6.

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0: 7:31. 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
2: O presidente Luiz Inácio Lula da Silva garantiu que seu filho não terá privilégio em investigação. De acordo com ele, Fábio Luiz Lula da Silva vai responder, como todo mundo, e não ficará escondido. Nesta quinta, o ministro do Supremo Tribunal Federal, André Mendonça, atendeu o pedido da Polícia Federal e autorizou a abertura de inquérito para investigar Lulinha. A suspeita é de tráfico de influência no Ministério da Saúde e no Palácio do Planalto. Os investigadores querem saber se o filho do presidente vendia acesso ao governo. Em entrevista ao podcast Inteligência Limitada, Lula declarou que ele será tratado como filho de um cidadão comum.
3: Se o meu filho for acusado de qualquer coisa, ele será tratado como filho de qualquer pessoa. Não haverá nenhum privilégio. Eu jamais pedirei para um delegado ou para um juiz não fazer as coisas corretas. Se ele tiver certo, ele vai ter ajuda minha. Se ele fizer coisa errada, ele sabe que eu passei. Ele sabe o que é um pai vendo com 5 filhos, vendo a televisão, chamar a família de ladrão o tempo inteiro. Ele sabe que a minha mulher morreu por causa da desgraça da Lava Jato. Então ele não tem o direito de errar.
2: O presidente da República afirmou, contudo, que acredita na inocência do filho.
3: Ele jura pra mim todo dia. Jura pra mim, eu acredito nele.
4: Ele tá onde? Tá na Espanha agora?
3: Tá, tá morando lá. Ele jura todo dia. Se for julgado, ele virá pra cá. Não, tem, não vai ficar escondido, não. Não vai ficar, não vou utilizar meu cargo para proteger.
4: É o certo. Que é o
3: ele
4: certo.
3: Vai vir para cá. Ele vai ter que provar que ele é inocente como eu provei. Vai ter que provar.
2: De acordo com as investigações, o elo de Lulinha era Antônio Carlos Camilo Antunes, conhecido como Careca do INSS. Agência Rádio Web, produção e reportagem, Norberto Notari.
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0: 8 e 7.

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1: Morreu nesta sexta, aos 66 anos, o ex-zagueiro Franco Baresi, um dos maiores nomes do futebol italiano. O anúncio foi feito pelo perfil oficial do Milan nas redes sociais, o único clube da sua carreira, pelo qual ele atuou por muitos anos. O texto da publicação fala que seu exemplo e integridade estarão para sempre impressos no DNA da agremiação. O ex-atleta havia feito uma cirurgia em 2025 para a retirada de um nódulo no pulmão e desde então passava por tratamento oncológico. Pelo clube rossonero, o Baresi conquistou 3 vezes a Liga dos Campeões da Europa e 6 campeonatos italianos. O ex-zagueiro foi o capitão do time, inclusive, entre as décadas de 80 e 90 e depois, em 2020, se tornou vice-presidente honorário. Em 1989, ele ficou em segundo lugar na Bola de Ouro, atrás apenas de Marco Van Basten. Franco Baresi também fez carreira na seleção italiana, pela qual disputou mais 80 partidas. Em 1982, quando a Azzurra foi campeã, ele estava no banco de reservas, mas na Copa seguinte, o ex-zagueiro se desentendeu com o treinador e não jogou, voltando apenas em 90. Em 1994, ele estava na final contra o Brasil quando a Itália perdeu na disputa de pênaltis. A causa da morte não foi divulgada. Agência Rádio Web, da redação, Norberto Notari.
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6: Rádio Ponto. 8:37.

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1: A partir deste sábado, a gasolina com maior percentual de etanol chega aos postos de combustíveis, de acordo com a autorização do Conselho Nacional de Política Energética. O percentual obrigatório de etanol misturado à gasolina subiu de 30% para 32%. Quem tem automóvel movido somente a gasolina deve ter mais atenção com a manutenção preventiva, já que o etanol é mais corrosivo. Trocar o filtro de combustível na metade do tempo previsto, aumentar a frequência na limpeza de bicos e injetores e monitorar a pressão da bomba de combustível a cada 20 mil quilômetros estão entre as principais recomendações. O risco é menor para carros flex, porque o sistema se autorregula. É o que detalha o engenheiro automotivo Denis Marum.
2: Existe um sistema dentro do carro, né, através do módulo da injeção eletrônica, que faz o controle, que a gente chama de a mistura estequiométrica, né, que é a quantidade de combustível para uma determinada quantidade de ar. Quando você mistura os dois combustíveis, esse sistema se autorregula para dizer, naquela proporção de gasolina e álcool, quanto tem que ser injetado dentro da câmara de combustão para fazer uma queima completa. É uma queima total do combustível, permitindo assim que a gente coloque, através do escapamento, menos quantidade de poluentes.
1: Para carros flex, também não há redução da potência por conta da mistura maior de etanol na gasolina. Marum dá um conselho prático e preventivo para veículos que podem ser abastecidos tanto por etanol quanto por gasolina. A cada 4 tanques de álcool, encher uma vez o tanque de gasolina e vice-versa.
2: O álcool limpa a sujeira da gasolina e a gasolina limpa a sujeira do álcool. Então as impurezas que ambos os combustíveis vêm das refinadoras com essa impureza, quando a explosão no motor, essa impureza fica uma crosta, fica uma impregnada ali na câmara de combustão. Então quando você altera esse combustível, você limpa tudo isso, limpa os bicos e evita aquela famosa limpeza de bicos.
1: Outros cuidados com veículos somente a gasolina são a limpeza da vela de ignição a cada 10 mil quilômetros e a troca do óleo do motor em um prazo menor que o previsto, porque a queima do etanol gera resíduos ácidos que contaminam o lubrificante mais rápido. Agência Rádio Web de Brasília, Alan Barbosa.
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6: Olha, quando você lava no capricho as frutas, verduras e os legumes, você evita mais de 200 doenças causadas pela ingestão de alimentos contaminados. Sabe aquelas infecções gastrointestinais que te deixam enjoado, com diarreia, vontade de vomitar? Existem várias delas por aí. A maioria não é de infecções graves, mas há algumas que são. A salmonelose, botulismo, febre tifoide. Várias delas podem provocar quadros graves e, eventualmente, levar a pessoa à morte. Para se prevenir, basta tomar alguns cuidados simples. Quando você for fazer compras, prefira os alimentos frescos e da estação, porque é quando eles estão mais nutritivos e baratos. Antes de pegar, dá uma olhada na aparência, vê se tem alguma parte já em decomposição, mofada ou com uma cor esquisita. Tente pegar sempre os que estiverem em melhor condição. É óbvio, né? Ao chegar em casa, tire as partes que não servem para consumo. Uma folhinha estragada no alface, umas uvas meio passadas. Depois lave tudo em água corrente. A hora da lavagem é muito importante. A dica é deixar os alimentos de molho por 15 minutos numa solução de água sanitária. Preparada de que jeito? Uma colher de sopa para cada litro de água. Essa água sanitária não deve ter alvejante nem perfume. Não use detergentes, bicarbonato ou vinagre. Água sanitária. Ou então isso aqui, olha. O hipoclorito de sódio. Está à venda nos supermercados. Mas se você não quiser comprar, procure uma unidade básica de saúde, uma UBS, onde nós conseguimos este frasco aqui. E aí vem as indicações. O hipoclorito de sódio é usado em gotas. E aí veja quais são as indicações. Quantas gotas você tem que colocar. Não seja descuidado ou descuidada. Lave os seus alimentos. Não é difícil, não tem segredo e não toma mais aí do que 15 minutos do seu tempo. A sua saúde vai agradecer. 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
7: 9 9

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2: Paris, 1º de agosto de 2026. Essas são as principais notícias deste sábado. A Itália e a França endureceram os controles em suas fronteiras com a Espanha após a entrada ilegal nessa semana de cerca de 60 mil migrantes do Marrocos no enclave espanhol de Ceuta. O governo francês multiplicou por 5 o número de policiais na fronteira com a Espanha. Já a Itália anunciou controles em seus portos e aeroportos a cidadãos não europeus vindos da Espanha. O governo espanhol anunciou que mais de 48 mil migrantes

0: ataques tiveram como alvo empresas do complexo militar industrial ucraniano. Já a diplomacia da Ucrânia fez um apelo aos países aliados em prol do fornecimento de novos sistemas de defesa antiaérea. O exército iraniano acusou neste sábado os Estados Unidos de favorecerem uma escalada de tensões na guerra no Oriente Médio e pediu que os aliados de Washington na região reconsiderem sua cooperação. Mais cedo, a Agência Britânica de Segurança Marítima informou que o petroleiro foi atingido por um projétil não identificado hoje no Largo de Omã, na entrada do Estreito de Hormuz. Ontem, o presidente americano Donald Trump ameaçou o Irã de novos ataques, enquanto a imprensa do país informou que Washington pode realizar novos bombardeios massivos neste fim de semana. O presidente da FIFA, Gianni Infantino, anunciou ontem o cancelamento de seu projeto que previa abrir à iniciativa privada a gestão comercial das principais competições da entidade. A decisão ocorreu após a forte oposição de dirigentes e confederações de diferentes regiões do mundo que protestaram contra a iniciativa. Em comunicado, Infantino explicou que seu objetivo sempre foi, segundo suas palavras, unir e melhorar, mas que a proposta não seguiria adiante devido às divisões que gerou e à falta de respaldo. 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Rádio França Internacional em parceria com a agência Rádio Web de Paris, Daniela Franco.
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0: assim a gente encerra mais uma edição do Toque de Classe. 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
2: Olá, este é o Giro de Notícias. Eu sou Felipe Medeiros e você acompanha os destaques do momento. 3 funcionários foram mortos a facadas dentro da fábrica da Bombril, em São Bernardo do Campo, na manhã deste sábado. O suspeito, um trabalhador terceirizado de 33 anos, foi preso após o ataque, mas morreu na carceragem em um ato tratado como suicídio. A Polícia Civil investiga a motivação do crime, enquanto a Bombril informou que presta apoio às famílias das vítimas e colabora com as investigações. Tarcísio de Freitas teve a candidatura à reeleição ao governo de São Paulo lançada durante convenção do Republicanos. Em discurso, ele destacou ações da atual gestão e afirmou que pretende priorizar segurança, saúde e educação em um novo mandato. O evento contou com a presença de aliados, entre eles o senador Flávio Bolsonaro, que manifestou apoio ao governador. Consumidores afetados pela falta de energia causada pelos fortes ventos no Rio de Janeiro podem pedir ressarcimento por equipamentos danificados, alimentos perdidos e outros prejuízos. A orientação é da Secretaria de Defesa do Consumidor e do PROCON do Estado. Para solicitar a indenização, é importante reunir provas dos danos e acionar a concessionária de energia responsável. A plataforma Pode Falar, voltada ao acolhimento e à orientação em saúde mental para jovens de 13 a 24 anos, agora está disponível no aplicativo Meu SUS Digital. Segundo o Ministério da Saúde, a expectativa é ampliar os atendimentos mensais de cerca de 1.000 para 11 mil. O serviço é resultado de uma parceria entre o governo federal e o Unicef para fortalecer o cuidado em saúde mental no SUS. O ex-maratonista olímpico Daniel Ferreira do Nascimento foi encontrado com vida na zona leste de São Paulo após ficar 44 dias desaparecido. O atleta de 28 anos foi reconhecido por um pedestre que acionou a Guarda Civil Metropolitana. Daniel desapareceu em 19 de junho na cidade de Paraguaçu Paulista, onde morava desde que foi suspenso do atletismo por doping em 2024. O Giro de Notícias é uma produção da Agência Rádio Web. Texto e apresentação, Felipe Medeiros.
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3: 10 e 4.

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1: O comércio na cidade do Rio de Janeiro deve crescer cerca de 1,5% durante o Dia dos Pais. É o que esperam os 250 empresários entrevistados pela pesquisa do Clube dos Diretores Lojistas e do Sindicato dos Lojistas do Comércio do Rio. O estudo ouviu pessoas dos ramos que vão desde roupas até produtos de cuidados pessoais. Ao todo, 90% dos lojistas consideram um bom resultado se atingirem o mesmo volume de vendas ou um pequeno crescimento em relação ao ano passado. Outros 10% pretendem focar nos estoques para atender a demanda e evitar o acúmulo de produtos na data comemorativa, celebrada no dia 9 de agosto. O presidente do Sindilojas Rio, Aldo Gonçalves, afirma que o Dia dos Pais é uma data importante para definir o restante do calendário dos lojistas.
2: O Dia dos Pais marca o início das grandes datas comemorativas do segundo semestre e tem funcionado como um termômetro para o comércio. Os lojistas começam a se preparar para um período de maior movimento, ajustando estoques. O consumidor continua pesquisando bastante antes de comprar e, por isso, os lojistas estão investindo em promoções, descontos, itens de presente e, inclusive, facilidade de pagamento para estimular as vendas, treinando as equipes e planejando campanhas para conquistar e fidelizar clientes e buscar os melhores resultados possíveis, mesmo em um cenário econômico ainda desafiador.
1: Ainda de acordo com a pesquisa, a dificuldade se dá por conta do ritmo lento do consumo no Rio, o que reflete os juros altos e a inflação. Sob supervisão de Fábio Cardoso, da Rádio Nacional do Rio de Janeiro.
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0: 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E já está aparecendo nos painéis eletrônicos sobre as estradas: Don't Text and Drive, ou seja, não digite e dirija.
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4: 10:35.

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3: Rádio Ponto. 10:52.

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1: Após a defesa de Jair Bolsonaro informar que ele não autorizou o uso da própria imagem e da voz em vídeo produzido com inteligência artificial, a discussão passa a se concentrar sobre os possíveis reflexos. O conteúdo foi exibido na convenção do PL, que oficializou a candidatura de Flávio Bolsonaro à presidência da República. A resposta foi enviada ao ministro Alexandre de Moraes, relator do processo que gerou a condenação do ex-presidente, após um pedido de esclarecimentos do Supremo Tribunal Federal sobre o material. Para o jurista Pedro Estevão Serrano, a informação prestada tende a afastar uma eventual responsabilização de Bolsonaro, mas concentra a análise na esfera eleitoral.
2: O que nós temos é um problema mais de natureza eleitoral, me parece. A justiça eleitoral vai ter que estabelecer uma decisão nesse caso, porque realmente, veja que a justiça eleitoral não é só judiciário, ela não é só justiça, ela não só resolve casos de conflito, ela também é um órgão regulador das eleições. E a questão do uso da inteligência artificial nas eleições é uma questão nova que demanda regulação constante para evitar que se use abusivamente. Não acho que seja o caso ainda de impedir a candidatura por isso, mas é o caso de estabelecer alguma sanção. Eu acho que nesse momento o impacto cai mais sobre a candidatura do Flávio no campo do direito eleitoral.
1: Em outro ponto, Pedro Estevão Serrano afirma que Jair Bolsonaro não era obrigado a dizer ao STF se tinha conhecimento prévio da produção ou da exibição do vídeo.
2: A meu ver, o presidente Bolsonaro não estava obrigado a responder à questão do ministro Alexandre e perguntou sobre se ele sabia ou não do uso da imagem dele, porque há um princípio constitucional muito importante, um direito constitucional que diz que ninguém pode ser obrigado a se autoincriminar. Então ele não estava obrigado a responder, mas ele respondeu, e querendo responder, e respondeu, é legítimo, vale como resposta.
1: Os advogados argumentaram que Jair Bolsonaro não teve contato com o filho, visto que o direito de visita de Flávio ao pai está suspenso por 90 dias. Agência Rádio Web, produção e reportagem, Norberto Notari.
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0: 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Para começar, tem essa aqui.

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1: 11:17.
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0: Terra Sim, mais uma edição do Voo Direto Sem Escalas. 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
3: Olá, este é o Giro de Notícias. Eu sou Felipe Medeiros e você acompanha os destaques do momento. 3 funcionários foram mortos a facadas dentro da fábrica da Bombril, em São Bernardo do Campo, na manhã deste sábado. O suspeito, um trabalhador terceirizado de 33 anos, foi preso após o ataque, mas morreu na carceragem em um ato tratado como suicídio. A Polícia Civil investiga a motivação do crime, enquanto a Bombril informou que presta apoio às famílias das vítimas e colabora com as investigações. Tarcísio de Freitas teve a candidatura à reeleição ao governo de São Paulo lançada durante a convenção do Republicanos. Em discurso, ele destacou ações da atual gestão e afirmou que pretende priorizar segurança, saúde e educação em um novo mandato. O evento contou com a presença de aliados, entre eles o senador Flávio Bolsonaro, que manifestou apoio ao governador. Consumidores afetados pela falta de energia causada pelos fortes ventos no Rio de Janeiro podem pedir ressarcimento por equipamentos danificados, alimentos perdidos e outros prejuízos. A orientação é da Secretaria de Defesa do Consumidor e do PROCON do Estado. Para solicitar a indenização, é importante reunir provas dos danos e acionar a concessionária de energia responsável. A plataforma Pode Falar, voltada ao acolhimento e à orientação em saúde mental para jovens de 13 a 24 anos, agora está disponível no aplicativo Meu SUS Digital. Segundo o Ministério da Saúde, a expectativa é ampliar os atendimentos mensais de cerca de 1.000 para 11 mil. O serviço é resultado de uma parceria entre o governo federal e o Unicef para fortalecer o cuidado em saúde mental no SUS. O ex-maratonista olímpico Daniel Ferreira do Nascimento foi encontrado com vida na zona leste de São Paulo após ficar 44 dias desaparecido. O atleta de 28 anos foi reconhecido por um pedestre que acionou a Guarda Civil Metropolitana. Daniel desapareceu em 19 de junho na cidade de Paraguaçu Paulista, onde morava desde que foi suspenso do atletismo por doping em 2024. O Giro de Notícias é uma produção da Agência Rádio Web. Texto e apresentação, Felipe Medeiros.
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9: Meio-dia e 6.

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2: Lançada em 1985, Heaven é um dos maiores clássicos de Bryan Adams, mostrando todo o poder do rock romântico dos anos 80. Escrita por Adams e Jim Vallance, Heaven alcançou o topo das paradas americanas em 1985, tornando-se um hit internacional e eternizando a voz marcante de Bryan Adams. Até hoje, a música é lembrada por seu refrão emocionante e continua embalando casais e fãs de todas as gerações, provando que alguns amores e melodias são realmente inesquecíveis.

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1: O fim de semana no mundo da bola será diferente, será de Copa do Brasil. Agosto começou e teremos clássico carioca na competição. Vasco e Fluminense se enfrentam no estádio do Maracanã às 17h30. Um clássico cheio de rivalidade. E para falar sobre este confronto, o ex-zagueiro de Vasco, Fluminense e da seleção brasileira, Ricardo Rocha, diz se tem favorito.
2: Não tem favorito não. É clássico, é clássico. E...

0: falando, qualquer um pode ganhar, porque tem a rivalidade e tem um clássico que é sempre muito mais difícil jogar.
1: Ainda no sábado, mais dois jogos, Atlético Mineiro e Juventude na Arena MRV, e o Santos de Neymar recebe o Remo na Vila Belmiro. No domingo, seguem os jogos de ida da Copa do Brasil, com um confronto entre Palmeiras e Fortaleza, às 16h, jogo que acontece em São Paulo. Mais tarde, às 18h30, o Cruzeiro visita a Chapecoense. E também Mirassol e Grêmio no estádio Maião. Fechando o domingo de Copa do Brasil, o jogo entre Internacional e Corinthians no estádio Beira-Rio, às 19h30. Agência Rádio Web com informações da Copa do Brasil, Daniela Esperon.
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7: Meio-dia e 38.

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1: O presidente Luiz Inácio Lula da Silva garantiu que seu filho não terá privilégio em investigação. De acordo com ele, Fábio Luiz Lula da Silva vai responder, como todo mundo, e não ficará escondido. Nesta quinta, o ministro do Supremo Tribunal Federal, André Mendonça, atendeu o pedido da Polícia Federal e autorizou a abertura de inquérito para investigar Lulinha. A suspeita é de tráfico de influência no Ministério da Saúde e no Palácio do Planalto. Os investigadores querem saber se o filho do presidente vendia acesso ao governo. Em entrevista ao podcast Inteligência Limitada, Lula declarou que ele será tratado como filho de um cidadão comum.
2: Se o meu filho for acusado de qualquer coisa, ele será tratado como filho de qualquer pessoa. Não haverá nenhum privilégio. Eu jamais pedirei para um delegado ou para um juiz não fazer as coisas corretas. Se ele tiver certo, ele vai ter ajuda minha. Se ele fizer coisa errada, ele sabe que eu passei. Ele sabe o que é um pai vendo com 5 filhos, vendo a televisão, chamar a família de ladrão o tempo inteiro. Ele sabe que a minha mulher morreu por causa da desgraça da Lava Jato. Então ele não tem o direito de errar.
1: O presidente da República afirmou, contudo, que acredita na inocência do filho.
2: Ele jura pra mim todo dia. Jura pra mim, eu acredito nele.
3: Ele tá onde? Tá na Espanha agora?
2: Tá, tá morando lá. Ele jura todo dia. Se for julgado, ele virá pra cá. Não vai ficar escondido, não. Não vai ficar, não vou utilizar meu cargo para proteger.
3: É o certo. É o
2: ele
3: certo.
2: Vai vir para cá. Ele vai ter que provar que ele é inocente como eu provei. Vai ter que provar.
1: De acordo com as investigações, o elo de Lulinha era Antônio Carlos Camilo Antunes, conhecido como Careca do INSS. Agência Rádio Web, produção e reportagem, Norberto Notari.
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7: Não caia nessa de amizade de baixa manutenção. Quando você deixa de conversar ou de encontrar com seus amigos, você não está prejudicando só a sua vida social, mas a sua saúde. Uma pesquisa de 2023, feita pela Unicamp, perguntou para quase 8 mil brasileiros idosos com que frequência eles se sentiam sozinhos. Quase 17% responderam sempre. E mais de 30% responderam algumas vezes. E você me diz, mas eu sou jovem, o que eu tenho a ver com isso? Tem a ver que se você não cultiva suas amizades hoje, pode ser que você também se sinta assim no futuro. Os amigos são fundamentais para compartilhar a vida, viver conjuntamente momentos bons e oferecer apoio nos dias ruins. Sem o suporte de pessoas em quem a gente confia, surgem sentimentos como ansiedade, insegurança, medo, que afetam diretamente a saúde mental e a física. Com o passar do tempo, por exemplo, a solidão pode acelerar o declínio cognitivo e aumentar o risco de demência. Isso está comprovado por vários estudos. O estresse constante contribui para o surgimento de doenças cardiovasculares e para o sedentarismo, já que a pessoa fica muito tempo ociosa dentro de casa. Até o sono pode ser afetado por causa dos pensamentos incessantes ou da falta de atividades no dia a dia. Ah, mas é tão difícil manter e fazer amigos na vida adulta? Claro, não é tarefa fácil. Você vai precisar sair de casa e não só ficar esperando alguém te convidar. Mande uma mensagem. Chame aquele seu amigo da escola para um café, um happy hour com o pessoal do trabalho. Ou se você preferir conhecer gente nova, comece um curso. Procura uma atividade que te permita encontrar com outras pessoas. Coloque a cara à tapa. Tem gente que não vai dar abertura mesmo, mas tem outras que vão virar amigos pro resto da vida. E se a timidez for um empecilho muito grande para você, considere a ajuda de um psicólogo. Se cercar de pessoas queridas faz bem e é essencial para a saúde. 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
3: Conferindo 1 e 6.

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1: O governo brasileiro decidiu acionar a Organização Mundial de Comércio, OMC, contra o tarifaço imposto pelos Estados Unidos aos produtos nacionais. Nesta semana, um documento enviado à organização aponta que o governo dos Estados Unidos descumpre as regras da própria entidade ao aplicar a sobretaxa. O texto pede uma consulta aos Estados Unidos no Sistema de Solução de Controvérsias da OMC. Para o cientista político Aldo Furnazieri, o enfraquecimento da OMC, impulsionado justamente pela gestão de Donald Trump, torna o envio do documento menos efetivo para derrubar as tarifas.
2: Ele não vai ter um efeito prático, porque a OMC hoje ela é uma instituição que não tem poder para impor decisões em caráter internacional. Ela é uma instituição multilateral que, tal como a ONU e tantas outras, elas foram basicamente liquidadas pelo unilateralismo norte-americano e de outras potências, né?
1: Apesar do pouco efeito prático, Fornazieri diz que a ação junto à OMC tem uma importância política, pois reforça a ideia de que a decisão de Trump não tem uma base técnica. Para o cientista político, a diplomacia e o governo brasileiro têm dado uma resposta adequada ao problema das tarifas.
2: Agora, o governo acho que está fazendo o jogo certo. Como enfrentar esse tarifaço e esse arbítrio dos Estados Unidos? Em primeiro lugar, evidentemente que contestando as justificativas que os Estados Unidos apresentam, denunciando o caráter político que esse tarifaço tem e fundamentalmente buscando outros mercados para os setores atingidos.
1: A principal medida questionada junto à OMC é a imposição da tarifa de 25% sobre os produtos brasileiros. O governo dos Estados Unidos justifica a ação em razão do uso do PIX no Brasil. O sistema de pagamentos é classificado como uma prática de comércio desleal pela gestão Trump. 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Produção e reportagem, Eduardo Amaral.
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6: Segundo dados da Organização Mundial de Saúde, o infarto agudo mata cerca de 15 milhões de pessoas por ano. 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

0: E assim fechamos um toque de classe. 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
2: A partir deste sábado, a gasolina com maior percentual de etanol chega aos postos de combustíveis, de acordo com a autorização do Conselho Nacional de Política Energética. O percentual obrigatório de etanol misturado à gasolina subiu de 30% para 32%. Quem tem automóvel movido somente a gasolina deve ter mais atenção com a manutenção preventiva, já que o etanol é mais corrosivo. Trocar o filtro de combustível na metade do tempo previsto, aumentar a frequência na limpeza de bicos e injetores e monitorar a pressão da bomba de combustível a cada 20 mil quilômetros estão entre as principais recomendações. O risco é menor para carros flex, porque o sistema se autorregula. É o que detalha o engenheiro automotivo Denis Marum.
3: Existe um sistema dentro do carro, né, através do módulo da injeção eletrônica, que faz o controle, que a gente chama de a mistura estequiométrica, né, que é a quantidade de combustível para uma determinada quantidade de ar. Quando você mistura os dois combustíveis, esse sistema se autorregula para dizer, naquela proporção de gasolina e álcool, quanto tem que ser injetado dentro da câmara de combustão para fazer uma queima completa. É uma queima total do combustível, permitindo assim que a gente coloque, através do escapamento, menos quantidade de poluentes.
2: Para carros flex, também não há redução da potência por conta da mistura maior de etanol na gasolina. Marum dá um conselho prático e preventivo para veículos que podem ser abastecidos tanto por etanol quanto por gasolina. A cada 4 tanques de álcool, encher uma vez o tanque de gasolina e vice-versa.
3: O álcool limpa a sujeira da gasolina e a gasolina limpa a sujeira do álcool. Então as impurezas que ambos os combustíveis vêm das refinadoras com essa impureza, quando a explosão no motor, essa impureza fica uma crosta, fica uma impregnada ali na câmara de combustão. Então quando você altera esse combustível, você limpa tudo isso, limpa os bicos e evita aquela famosa limpeza de bicos.
2: Outros cuidados com veículos somente a gasolina são a limpeza da vela de ignição a cada 10 mil quilômetros e a troca do óleo do motor em um prazo menor que o previsto, porque a queima do etanol gera resíduos ácidos que contaminam o lubrificante mais rápido. Agência Rádio Web de Brasília, Alan Barbosa.
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8: 12:05.

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1: O comércio na cidade do Rio de Janeiro deve crescer cerca de 1,5% durante o Dia dos Pais. É o que esperam os 250 empresários entrevistados pela pesquisa do Clube dos Diretores Lojistas e do Sindicato dos Lojistas do Comércio do Rio. O estudo ouviu pessoas dos ramos que vão desde roupas até produtos de cuidados pessoais. Ao todo, 90% dos lojistas consideram um bom resultado se atingirem o mesmo volume de vendas ou um pequeno crescimento em relação ao ano passado. Outros 10% pretendem focar nos estoques para atender a demanda e evitar o acúmulo de produtos na data comemorativa, celebrada no dia 9 de agosto. O presidente do Sindilojas Rio, Aldo Gonçalves, afirma que o Dia dos Pais é uma data importante para definir o restante do calendário dos lojistas.
2: O Dia dos Pais marca o início das grandes datas comemorativas do segundo semestre e tem funcionado como um termômetro para o comércio. Os lojistas começam a se preparar para um período de maior movimento, ajustando estoques. O consumidor continua pesquisando bastante antes de comprar e, por isso, os lojistas estão investindo em promoções, descontos, itens de presente e, inclusive, facilidade de pagamento para estimular as vendas, treinando as equipes e planejando campanhas para conquistar e fidelizar clientes e buscar os melhores resultados possíveis, mesmo em um cenário econômico ainda desafiador.
1: Ainda de acordo com a pesquisa, a dificuldade se dá por conta do ritmo lento do consumo no Rio, o que reflete os juros altos e a inflação. Sob supervisão de Fábio Cardoso, da Rádio Nacional do Rio de Janeiro.
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1: Quais são as duas mais recentes ondas de novas carrocerias pelo mundo? Moderninhos hoje são os SUVs e picapes. E o nosso mercado não escapa à regra. É um SUV atrás do outro, uma picape atrás da outra. E por isso muita gente pergunta: por que os japoneses da Toyota têm apenas dois SUVs? O SW4 e o Corolla Cross e uma picape, a Hilux. Não vai ter um SUV mais compacto? É pra já. O Yaris Cross já está pronto e será apresentado no Salão do Automóvel de São Paulo em novembro. Mas e uma picape menor que a Hilux? Essa poderá demorar uns 2 anos? Com boas chances, se vier, de usar uma plataforma semelhante à do Corolla Cross.
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3: 12:35.
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3: Começando com o tema do filme Highlander, O Guerreiro Imortal, de 1986. Sucesso de Queen, Who Wants to Live Forever. There's

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1: O PRTB, Partido Renovador Trabalhista Brasileiro, oficializou a candidatura de Leonardo Avalanche à presidência da República. O nome do candidato a vice ainda não foi definido. Avalanche é goiano de Anápolis. Presidente nacional do partido, ele é analista de sistemas e bacharel em direito. A convenção da legenda aconteceu na última quarta-feira em Goiânia. No evento, o candidato defendeu reduções de impostos, mais investimentos no setor agropecuário e incentivos para a reindustrialização do país. As convenções partidárias começaram em 20 de julho e vão até o dia 5 de agosto para que partidos e federações partidárias avaliem e decidam sobre coligações e candidaturas próprias para as eleições gerais de 2026. Da Rádio Nacional em Brasília, Gabriel Brum.
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7: 3 e 3.

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2: O PRTB, Partido Renovador Trabalhista Brasileiro, oficializou a candidatura de Leonardo Avalanche à presidência da República. O nome do candidato a vice ainda não foi definido. Avalanche é goiano de Anápolis. Presidente nacional do partido, ele é analista de sistemas e bacharel em direito. A convenção da legenda aconteceu na última quarta-feira em Goiânia. No evento, o candidato defendeu reduções de impostos, mais investimentos no setor agropecuário e incentivos para a reindustrialização do país. As convenções partidárias começaram em 20 de julho e vão até o dia 5 de agosto para que partidos e federações partidárias avaliem e decidam sobre coligações e candidaturas próprias para as eleições gerais de 2026. Da Rádio Nacional em Brasília, Gabriel Brum.
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0: 4 e 4.

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1: Fim de semana com muitos jogos no masculino e no feminino. Neste sábado, a bola rola para os jogos de ida das oitavas de final da Copa do Brasil. A Rádio Nacional transmite direto do Maracanã. Vasco da Gama e Fluminense a partir das 17h30. Às 19h30, o Atlético Mineiro recebe o Juventude na Arena do Galo em Belo Horizonte. E às 21h, Santos e Remo se enfrentam na Vila Belmiro. No domingo, 4 partidas. Às 16h, a bola rola para Palmeiras e Fortaleza na Arena do Verdão, na capital paulistana. Às 18h, é a vez de Mirassol e Grêmio medirem forças no estádio Maião, no interior paulista. Às 18h30, a Chapecoense recebe o Cruzeiro na Arena Condá e Chapecó. Na segunda-feira, Atlético Paranaense e Juventude se enfrentam na Arena da Baixada, em Curitiba. E para fechar, o Campeonato Brasileiro Feminino de Futebol, 14ª rodada. Neste sábado, 5 jogos, Fluminense e Bragantino se enfrentam no estádio Luso Brasileiro, no Rio de Janeiro. Cruzeiro e Botafogo medem forças na Arena do Jacaré, em Sete Lagoas. No estádio Passo da Areia, em Porto Alegre, jogam Grêmio e América Mineiro. No estádio do Trem, em Cuiabá, duelam Misto e Atlético Mineiro. E no Barradão, em Salvador, jogam Vitória e São Paulo. No domingo, mais 3 partidas, Palmeiras e Internacional duelam na Arena Barueri, na Grande São Paulo. Santos e Juventude se encaram na Vila Belmiro. Ferroviário e Bahia se enfrentam na Fonte Luminosa, em Araraquara. Encerrando a rodada, na segunda-feira, o clássico Flamengo e Corinthians no estádio Luso Brasileiro, no Rio de Janeiro. Da Rádio Nacional em Brasília, Bruno Mendes.
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8: Agora 4h36. 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
2: Agora faltando 3 para as 5.

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1: A partir deste sábado, a gasolina com maior percentual de etanol chega aos postos de combustíveis, de acordo com a autorização do Conselho Nacional de Política Energética. O percentual obrigatório de etanol misturado à gasolina subiu de 30% para 32%. Quem tem automóvel movido somente a gasolina deve ter mais atenção com a manutenção preventiva, já que o etanol é mais corrosivo. Trocar o filtro de combustível na metade do tempo previsto, aumentar a frequência na limpeza de bicos e injetores e monitorar a pressão da bomba de combustível a cada 20 mil quilômetros estão entre as principais recomendações. O risco é menor para carros flex, porque o sistema se autorregula. É o que detalha o engenheiro automotivo Denis Marum.
2: Existe um sistema dentro do carro, né, através do módulo da injeção eletrônica, que faz o controle, que a gente chama de a mistura estequiométrica, né, que é a quantidade de combustível para uma determinada quantidade de ar. Quando você mistura os dois combustíveis, esse sistema se autorregula para dizer, naquela proporção de gasolina e álcool, quanto tem que ser injetado dentro da câmara de combustão para fazer uma queima completa. É uma queima total do combustível, permitindo assim que a gente coloque, através do escapamento, menos quantidade de poluentes.
1: Para carros flex, também não há redução da potência por conta da mistura maior de etanol na gasolina. Marum dá um conselho prático e preventivo para veículos que podem ser abastecidos tanto por etanol quanto por gasolina. A cada 4 tanques de álcool, encher uma vez o tanque de gasolina e vice-versa.
2: O álcool limpa a sujeira da gasolina e a gasolina limpa a sujeira do álcool. Então, as impurezas que ambos os combustíveis vêm das refinadoras com essa impureza, quando a explosão no motor, essa impureza fica uma crosta, fica uma impregnada ali na câmara de combustão. Então, quando você altera esse combustível, você limpa tudo isso, limpa os bicos e evita aquela famosa limpeza de bicos.
1: Outros cuidados com veículos somente a gasolina são a limpeza da vela de ignição a cada 10 mil quilômetros e a troca do óleo do motor em um prazo menor que o previsto, porque a queima do etanol gera resíduos ácidos que contaminam o lubrificante mais rápido. Agência Rádio Web de Brasília, Alan Barbosa.
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7: 5 e 4.

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0: Tá aí fechando uma hora só de música sem intervalos comerciais aqui no Voo Direto Sem Escalas. 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
3: O presidente Luiz Inácio Lula da Silva garantiu que seu filho não terá privilégio em investigação. De acordo com ele, Fábio Luiz Lula da Silva vai responder, como todo mundo, e não ficará escondido. Nesta quinta, o ministro do Supremo Tribunal Federal, André Mendonça, atendeu o pedido da Polícia Federal e autorizou a abertura de inquérito para investigar Lulinha. A suspeita é de tráfico de influência no Ministério da Saúde e no Palácio do Planalto. Os investigadores querem saber se o filho do presidente vendia acesso ao governo. Em entrevista ao podcast Inteligência Limitada, Lula declarou que ele será tratado como filho de um cidadão comum.
4: Se o meu filho for acusado de qualquer coisa, ele será tratado como filho de qualquer pessoa. Não haverá nenhum privilégio. Eu jamais pedirei para um delegado ou para um juiz não fazer as coisas corretas. Se ele tiver certo, ele vai ter ajuda minha. Se ele fizer coisa errada, ele sabe o que eu passei. Ele sabe o que é um pai vendo com 5 filhos, vendo a televisão, chamar a família de ladrão o tempo inteiro. Ele sabe que a minha mulher morreu por causa da desgraça da Lava Jato. Então ele não tem o direito de errar.
3: O presidente da República afirmou, contudo, que acredita na inocência do filho.
4: Ele jura pra mim todo dia. Jura pra mim, eu acredito nele.
5: Ele tá onde? Tá na Espanha agora?
4: Tá morando lá. Ele jura todo dia. Se for julgado, ele virá pra cá. Não vai ficar escondido, não. Não vai ficar, não vou utilizar meu cargo para proteger.
5: É o certo.
4: Ele vai vir para cá. Ele vai ter que provar que ele é inocente como eu provei. Vai ter que provar.
3: De acordo com as investigações, o elo de Lulinha era Antônio Carlos Camilo Antunes, conhecido como Careca do INSS. Agência Rádio Web, produção e reportagem, Norberto Notari.
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8: Qual é a diferença entre chikungunya e outras doenças, como a dengue ou a zika, por exemplo? Todas elas são transmitidas pelos mosquitos Aedes aegypti e Aedes albopictus, mas elas se manifestam de uma forma diferente. A dengue, por exemplo, provoca sintomas que já são conhecidos, né? Dor atrás dos olhos, febre alta, dor no corpo, e ela pode evoluir para formas graves da doença, que eram chamadas de dengue hemorrágica. Hoje são chamadas de dengue grave. Já a zika não costuma apresentar sintomas. Quando eles aparecem, são leves. Febrícula, irritação na pele, olhos vermelhos e manchas pelo corpo. A chikungunya tem um diferencial. Ela provoca dores intensas nas articulações dos pés e das mãos, principalmente nos tornozelos e nos pulsos. A febre aparece geralmente de início repentino, mas não existe a forma hemorrágica da doença. Surgem dores de cabeça, dores musculares e manchas vermelhas na pele, embora as complicações sejam mais raras do que na dengue ou na zika. O tratamento é feito com medicamentos para dor e febre, além de muita hidratação e repouso. Depois de cerca de 10 dias, os sintomas desaparecem, mas as dores articulares podem continuar por um bom tempo. Nesses casos, É fundamental que o paciente mantenha acompanhamento médico regular. Como a transmissão das três doenças é a mesma, a melhor forma de prevenir é eliminar os criadouros do mosquito. Para isso, não deixe a água parada e use repelentes e roupas de mangas compridas.
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11: 6:08.

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2: Giro Internacional. Daniela Franco.
3: Paris, 1º de agosto de 2026. Essas são as principais notícias deste sábado. A Itália e a França endureceram os controles em suas fronteiras com a Espanha após a entrada ilegal nessa semana de cerca de 60 mil migrantes do Marrocos no enclave espanhol de Ceuta. O governo francês multiplicou por 5 o número de policiais na fronteira com a Espanha. Já a Itália anunciou controles em seus portos e aeroportos a cidadãos não europeus vindos da Espanha. O governo espanhol anunciou que mais de 48 mil migrantes que desembarcaram em Ceuta estavam sendo enviados de volta ao Marrocos em dezenas de ônibus. A Rússia realizou bombardeios intensos neste sábado contra Kiev, matando ao menos 9 pessoas e ferindo outras 28, entre elas 4 crianças. 185 drones e 35 mísseis foram lançados contra a capital do país. Danos foram registrados em 7 bairros de Kiev, entre eles incêndios e cortes de energia. O Ministério Russo da Defesa afirma que os ataques tiveram como alvo empresas do complexo militar industrial ucraniano. Já a diplomacia da Ucrânia fez um apelo aos países aliados em prol do fornecimento de novos sistemas de defesa antiaérea. O exército iraniano acusou neste sábado os Estados Unidos de favorecerem uma escalada de tensões na guerra no Oriente Médio e pediu que os aliados de Washington na região reconsiderem sua cooperação. Mais cedo, a Agência Britânica de Segurança Marítima informou que o petroleiro foi atingido por um projétil não identificado hoje no Largo de Oman, na entrada do Estreito de Hormuz. Ontem, o presidente americano Donald Trump ameaçou o Irã de novos ataques, enquanto a imprensa do país informou que Washington pode realizar novos bombardeios massivos neste fim de semana. O presidente da FIFA, Gianni Infantino, anunciou ontem o cancelamento de seu projeto que previa abrir à iniciativa privada a gestão comercial das principais competições da entidade. A decisão ocorreu após a forte oposição de dirigentes e confederações de diferentes regiões do mundo que protestaram contra a iniciativa. Em comunicado, Infantino explicou que seu objetivo sempre foi, segundo suas palavras, unir e melhorar, mas que a proposta não seguiria adiante devido às divisões que gerou e à falta de respaldo. 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Rádio França Internacional, em parceria com a agência Rádio Web, de Paris, Daniela Franco.
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1: Após a defesa de Jair Bolsonaro informar que ele não autorizou o uso da própria imagem e da voz em vídeo produzido com inteligência artificial, a discussão passa a se concentrar sobre os possíveis reflexos. O conteúdo foi exibido na convenção do PL, que oficializou a candidatura de Flávio Bolsonaro à presidência da República. A resposta foi enviada ao ministro Alexandre de Moraes, relator do processo que gerou a condenação do ex-presidente, após um pedido de esclarecimentos do Supremo Tribunal Federal sobre o material. Para o jurista Pedro Estevam Serrano, a informação prestada tende a afastar uma eventual responsabilização de Bolsonaro, mas concentra a análise na esfera eleitoral.
2: O que nós temos é um problema mais de natureza eleitoral, me parece. A justiça eleitoral vai ter que estabelecer uma decisão nesse caso, porque realmente, veja que a justiça eleitoral não é só judiciário, ela não é só justiça, ela não só resolve casos de conflito, ela também é um órgão regulador das eleições. E a questão do uso da inteligência artificial nas eleições é uma questão nova que demanda regulação constante para evitar que se use abusivamente. Não acho que seja o caso ainda de impedir a candidatura por isso, mas é o caso de estabelecer alguma sanção. Eu acho que nesse momento o impacto cai mais sobre a candidatura do Flávio no campo do direito eleitoral.
1: Em outro ponto, Pedro Estevam Serrano afirma que Jair Bolsonaro não era obrigado a dizer ao STF se tinha conhecimento prévio da produção ou da exibição do vídeo.
2: A meu ver, o presidente Bolsonaro não estava obrigado a responder à questão do ministro Alexandre e perguntou sobre se ele sabia ou não do uso da imagem dele, porque há um princípio constitucional muito importante, um direito constitucional, que diz que ninguém pode ser obrigado a se autoincriminar. Então ele não estava obrigado a responder, mas ele respondeu. E querendo responder, e respondeu, é legítimo. Vale como resposta.
1: Os advogados argumentaram que Jair Bolsonaro não teve contato com o filho, visto que o direito de visita de Flávio ao pai está suspenso por 90 dias. Agência Rádio Web, produção e reportagem, Norberto Notari.
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6: Cada vez maior o número de motoristas, de donos de automóveis, reclamando do aumento de consumo de gasolina. E nem sempre tem alguma coisa errada com o automóvel. Hoje, em primeiro lugar, não se esqueça que com o aumento do etanol na gasolina de 27 para 30%, o consumo do carro subiu também. Só por experiência, abasteça com a gasolina premium, que só tem 25% de etanol, e veja se o consumo vai reduzir. Segundo problema, o posto pode estar adicionando mais etanol ainda à gasolina, e são muitos os que cometem este crime. E terceiro, você pode estar abastecendo num posto que tenha a bomba baixa, ou seja, a bomba marca no mostrador um número de litros bem maior do que o fornecido para o seu tanque.
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1: Olá, este é o Giro de Notícias. Eu sou Felipe Medeiros e você acompanha os destaques do momento. 3 funcionários foram mortos a facadas dentro da fábrica da Bombril, em São Bernardo do Campo, na manhã deste sábado. O suspeito, um trabalhador terceirizado de 33 anos, foi preso após o ataque, mas morreu na carceragem em um ato tratado como suicídio. A Polícia Civil investiga a motivação do crime, enquanto a Bombril informou que presta apoio às famílias das vítimas e colabora com as investigações. Tarcísio de Freitas teve a candidatura à reeleição ao governo de São Paulo lançada durante convenção do Republicanos. Em discurso, ele destacou ações da atual gestão e afirmou que pretende priorizar segurança, saúde e educação em um novo mandato. O evento contou com a presença de aliados, entre eles o senador Flávio Bolsonaro, que manifestou apoio ao governador. Consumidores afetados pela falta de energia causada pelos fortes ventos no Rio de Janeiro podem pedir ressarcimento por equipamentos danificados.

0: alimentos perdidos e outros prejuízos. A orientação é da Secretaria de Defesa do Consumidor e do Procon do Estado. Para solicitar a indenização, é importante reunir provas dos danos e acionar a concessionária de energia responsável. A plataforma Pode Falar, voltada ao acolhimento e à orientação em saúde mental para jovens de 13 a 24 anos, agora está disponível no aplicativo Meu SUS Digital. Segundo o Ministério da Saúde, a expectativa é ampliar os atendimentos mensais de cerca de 1.000 para 11 mil. O serviço é resultado de uma parceria entre o governo federal e o Unicef para fortalecer o cuidado em saúde mental no SUS. O ex-maratonista olímpico Daniel Ferreira do Nascimento foi encontrado com vida na zona leste de São Paulo após ficar 44 dias desaparecido. O atleta de 28 anos foi reconhecido por um pedestre que acionou a Guarda Civil Metropolitana. Daniel desapareceu em 19 de junho na cidade de Paraguaçu Paulista, onde morava desde que foi suspenso do atletismo por doping em 2024. O Giro de Notícias é uma produção da Agência Rádio Web. Texto e apresentação, Felipe Medeiros.
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7: 8h33.
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1: O PRTB, Partido Renovador Trabalhista Brasileiro, oficializou a candidatura de